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3: E a recente aprovação da nova lei de combate à disseminação de informações falsas na Guiné-Bissau abriu um intenso debate público sobre os limites entre o combate à desinformação e a salvaguarda da liberdade de expressão. O diploma aprovado pelo Conselho Nacional de Transição pretende reforçar o combate ao cibercrime, às burlas digitais e à propagação de conteúdos falsos nas redes sociais, prevendo inclusive penas agravadas para casos com dimensão internacional. Nesta entrevista com António Nhanga, bastionário da Ordem dos Jornalistas da Guiné-Bissau, analisámos as implicações políticas, sociais e mediáticas da nova legislação.
4: É um protesto que o Comando Militar arranjou para poder silenciar a imprensa ou silenciar as vozes mais críticas que pode haver no país. Essa que é a grande verdade sobre esse assunto. Não é questão de liberdade ou é questão de combater, mas é a forma de silenciar as vozes críticas que existe no país, quer na imprensa, quer

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2: Ora, calor, rosa e saudações, fiéis ouvintes do Ritmos e Cultura. Hoje celebramos não só a música, mas também a persistência, criatividade e paixão que continuam a inspirar gerações de músicos e ouvintes, não só em Moçambique,
1: em África e no mundo lusófono.
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0: Boa noite, são 20 horas em Joanesburgo. Damos início a mais uma edição do Caleidoscópio, o seu programa diário de notícias e análises aqui no Canal África. Estamos em direto dos nossos estúdios em Wokenpak, prontos para lhe trazer as informações mais relevantes do continente africano e do panorama internacional. Pode acompanhar-nos em direto através do nosso site www.channelafrica.co.za. Eu sou Maria Moçama, estarei consigo durante a próxima hora, trazendo-lhe os principais acontecimentos de atualidade. Vamos aqui conferir os principais destaques das notícias de hoje. O presidente sul-africano destaca a cooperação africana no combate ao Ebola. Tribunal Penal Internacional alerta para riscos de saída de três países do Sahel. Fica a seguir com o desenvolvimento destas mais notícias na voz de João Iabalá.
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2: Saudações, vamos às notícias. O presidente da África do Sul, Cyril Ramaphosa, deslocou-se esta quinta-feira à República Democrática do Congo no âmbito de uma visita oficial ligada às suas funções como campeão da União Africana para a preparação, prevenção e resposta a pandemias. Em Kinshasa, Ramaphosa reuniu-se com o presidente Félix Tshisekedi para analisar a evolução do surto de ébola e discutir medidas destinadas a travar a propagação da doença. No final do encontro, o chefe de Estado sul-africano elogiou a rapidez com que as instituições africanas responderam à emergência sanitária.
3: The continental response to this Ebola outbreak has been swift. On the 16th of June,
2: a resposta africana ao surto de ébola foi rápida. A 16 de junho, o presidente do Burundi, Evariste Ndayishimiye, reuniu virtualmente líderes e parceiros africanos, mobilizando cerca de 1.500 milhões de dólares. Mais de 100 milhões desse montante foram prometidos pelos próprios países africanos.
3: This amount, over 100 million dollars, was pledged by African countries themselves.
2: A Autoridade de Gestão das Fronteiras da África do Sul revelou que mais de 35 mil cidadãos estrangeiros já deixaram o país através do posto fronteiriço de Beit Bridge, na província de Limpopo. O comissário interino, David Chilembe, indicou que só na quarta-feira foram processadas cerca de 2.400 pessoas, entre as quais aproximadamente 1.700 cidadãos malawianos e 700 zimbabuianos. Maria Monsabo sabe mais.
4: A Autoridade de Gestão das Fronteiras da África do Sul prestou esta atualização no posto fronteiriço de Beit Bridge, em Muzina, na quarta-feira. Segundo a entidade, a operação decorre ininterruptadamente, 24 horas por dia, desde o encerramento do Centro de Repatriação de Durban. Atualmente, o posto de Beit Bridge gere três frentes de atuação: as deportações, os repatriamentos voluntários e o fluxo regular de pessoas e mercadorias. Maria Moçamo, Channel Africa News.
2: O Tribunal de Penal Internacional manifestou preocupação com a decisão do Mali, Burkina Faso e Níger de abandonarem o Estatuto de Roma. Segundo o Tribunal, a decisão poderá comprometer os esforços internacionais de combate aos crimes de guerra e aos crimes contra a humanidade. Os três países, governados por juntas militares, justificam a retirada, alegando que o Tribunal favorece interesses ocidentais. O Alto Comissariado das Nações Unidas para os Direitos Humanos anunciou o encerramento das suas operações no Burkina Faso até ao final de novembro. A decisão surge depois de as autoridades suspenderem as operações da agência na sequência de um comunicado que apelava ao respeito pelas liberdades cívicas. O Alto Comissário das Nações Unidas para os Direitos Humanos, Volker Türk, lamentou a decisão e afirmou que o diálogo mantido com as autoridades não permitiu ultrapassar o impasse. E para fechar, as autoridades da Costa do Marfim confirmaram a morte de 59 pessoas devido às inundações provocadas pelas chuvas intensas. O porta-voz do governo, Amadou Coulibaly, indicou que as operações de busca continuam, receando-se um aumento do número de vítimas. No vizinho Ghana, as fortes chuvas provocaram igualmente destruição, causando pelo menos 12 mortos, sobretudo na capital, Accra, e nas zonas mais afetadas pelas cheias. Desta, colocamos o ponto final às notícias de política. Fique ligado ao Caleidoscópio.
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0: Muito obrigada, Sr. João Iabalá. E vamos aqui agora aos destaques desportivos com Jacob Tivano. Boa noite, Sr. Jacob. O que é que temos hoje para a página desportiva?
5: Saudações, Mariamo, e aos fiéis ouvintes do Canal África. O principal destaque desta edição vai para a Seleção Nacional Sénior Masculino de Basquetebol de Angola, que defronta esta quinta-feira Uganda na última janela africana de qualificação para o Campeonato do Mundo da FIBA Qatar 2027. Destaque ainda para a Seleção do Senegal, que foi eliminada no Campeonato do Mundo de Futebol 2026, ao perder por 3-2 diante da Bélgica após prolongamento nos 16-avos de final. Estes e outros destaques esportivos às 20h30.
0: Muito obrigada, Sr. Jacob. E dando continuidade à nossa página de atualidades, os nossos ouvintes podem enviar os seus comentários e perguntas para o nosso WhatsApp, número mais 27 64 801 4724. E fiquem sintonizados com a África e o Mundo através da Channel África, voz internacional da emissora pública sul-africana. 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
0: E a recente aprovação da nova lei de combate à disseminação de informações falsas na Guiné-Bissau abriu um intenso debate público sobre os limites entre o combate à desinformação e a salvaguarda da liberdade de expressão. O diploma aprovado pelo Conselho Nacional de Transição pretende reforçar o combate ao cibercrime, às burlas digitais e à propagação de conteúdos falsos nas redes sociais, prevendo inclusive penas agravadas para casos com dimensão internacional. Nesta entrevista com António Nhanga, bastionário da Ordem dos Jornalistas da Guiné-Bissau, analisámos as implicações políticas, sociais e mediáticas da nova legislação.
7: 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Essa que é a grande verdade sobre esse assunto. 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
0: E passamos à página das atualidades do Serviço de Língua Portuguesa de Canal África. O Presidente da República de Moçambique, Daniel Chapo, diz que o governo moçambicano condena veemente a xenofobia na África do Sul e que equipas multissectoriais estão no terreno para conversações com a parte sul-africana por forma a acabar com a violência. Assegura que os moçambicanos regressados poderão ter oportunidades de emprego em função das suas habilidades e que os malawianos estão a ser encaminhados para o seu país de origem. Sobre o terrorismo, Daniel Chapo assegura que tudo está a ser feito para o fenómeno tenha fim e que a população possa se desenvolver sem medo. Elísio Xadraque tem mais detalhes desta história.
8: Daniel Chapo terminou sua visita presidencial de 3 dias à província de Cabo Delgado, onde reuniu com as populações e os governantes locais em vários distritos daquela província do norte do país. No final da visita, o presidente moçambicano fez o balanço da estadia na província e foi confrontado pelos jornalistas em relação a várias questões de interesse nacional, com destaque para o terrorismo em Cabo Delgado e a xenofobia na África do Sul, que provocou a entrada de mais de 30 mil pessoas no país, entre moçambicanos e estrangeiros fugindo da violência. Com relação ao terrorismo em Cabo Delgado, o chefe do Estado moçambicano disse que o governo abriu espaço para conversações não só com os terroristas, mas com toda a população interessada em acabar com o extremismo naquela província.
9: Foi um apelo lançado no âmbito da continuidade do apelo que temos vindo a fazer, convidar todos os moçambicanos para dialogarmos. Chega de discursos belicistas, chega de discursos de violência, chega de discursos de ódio, chega de discursos divisionistas. Nós, moçambicanos, temos que estar cada vez mais unidos, coesos, em paz, em segurança. Como é de vosso conhecimento, uma parte destes terroristas que estamos a falar aqui são moçambicanos. E atendendo e considerando que neste momento todos os moçambicanos, sem exclusão, não há nenhum moçambicano sequer que está excluído neste processo de diálogo nacional inclusivo.
8: Ademais, Daniel Chapo assegura que o governo de Moçambique continua a trabalhar com a União Europeia para o contínuo apoio ao combate ao terrorismo, embora a missão de Ruanda esteja perto do seu final.
9: O dinheiro que vem para cuidar da Ruanda é público, vem da União Europeia. Nós, neste momento, estamos a caminhar para o fim, não é? Desta primeira fase, e como sabe, eu próprio estive na União Europeia e nós temos continuado a trabalhar com a União Europeia para que nós possamos, juntos com a União Europeia, continuar a combater o terrorismo. A União Europeia apoia as Forças Armadas de Moçambique na capacitação, no treino, incluindo até nos meios de transporte, só não há um apoio no material letal, não é? E existem dois acordos, são públicos e todo mundo conhece. Um acordo é com a República de Moçambique, para o apoio às Forças Armadas da República de Moçambique, e o outro acordo é com Ruanda, para o apoio às forças ruandesas. É destas fontes que está a sair o dinheiro. Como sabe, estes acordos estão a caminhar para o fim, e tanto Ruanda como Moçambique continuam em demarches com a União Europeia para ver se há possibilidade de renovação destes acordos ou não.
8: Outro sim é a instabilidade em Cabo Delgado, que continua a retrair investimentos na província, com destaque para a retoma das atividades da Total Energy em confinamento. Daniel Chapo diz que o trabalho que está a ser feito é garantir o fim do terrorismo, de modo que as atividades econômicas decorram sem sobressaltos e que os empresários possam investir sem medo.
9: No dia da retomada do projeto estive em Afungi, com o CEO da Total, para ver as condições que estão criadas para retomar o projeto. E neste momento o que se diz é que enquanto o terrorismo continuar, por questões de segurança, a empresa vai continuar a trabalhar no mesmo regime. Por isso que o nosso objetivo é realmente um dia pôr fim a esta situação de terrorismo, e caso o terrorismo termine, já não pode haver justificação para trabalhar-se num perímetro de segurança, porque nós achamos que é importante que o conteúdo local, os empresários, possam ter, portanto, oportunidades de negócio, os jovens locais também possam ter oportunidades de negócio, mas também emprego, e a responsabilidade social corporativa é extremamente importante para assistência às comunidades, no que toca a questões, por exemplo, da educação, saúde, abastecimento de água, que são outros aspectos extremamente importantes para termos um projeto que possa ser desenvolvido, mas em harmonia com as comunidades, incluindo, portanto, com os empresários locais.
8: Relativamente à xenofobia na África do Sul, o presidente da República começou por dizer que o governo de Moçambique condena veementemente a violência contra estrangeiros no país vizinho, principalmente quando se trata de pessoas que estão no território sul-africano de forma legal.
9: Perfeito. Perguntava qual era a nossa posição. Já dissemos várias vezes, vamos continuar a dizer, condenamos veementemente a xenofobia. E a condenação é simples. Nós, os africanos, somos todos irmãos. E devíamos estar cada vez mais unidos, cada vez mais coesos, para podermos desenvolver não só os nossos países, mas os nossos continentes. Aliás, o nosso continente, os países. É verdade que a alegação é imigração que se chama ilegal, mas das últimas informações que temos, temos situações também de moçambicanos que estão lá legalmente e que também já estão a ser atingidos, como colocou muito bem a pergunta.
8: O chefe do Estado moçambicano assegura ainda que a situação dos moçambicanos que regressam ao país está em análise para sua reinserção, sendo que o trabalho em curso é alistar o conhecimento que cada um tem para que seja encaminhado em várias instituições de empregabilidade que têm parcerias com o Estado.
9: Se tudo correr bem, ano passado assinamos a decisão definitiva de investimentos com a Eni para a Coral Norte. Também, se tudo correr bem, até setembro deste ano vamos assinar a adição definitiva de investimento com a Exxon, e todos estes projetos se arrancar vão precisar de muita mão de obra. Então, nós neste momento estamos a fazer também esta listagem das profissões de cada um dos moçambicanos, por forma que nós possamos realmente recebê-los, mas sempre que há oportunidade de enquadrá-los, nós podermos enquadrar. Mas acho que é extremamente importante, para além de explicar este aspecto, que é nossa responsabilidade como Governo da República de Moçambique cuidar de moçambicanos não só dentro do território nacional, do Rovuma Maputo, do Zumbawindi, mas na diáspora. Por isso que estamos atentos a isso.
8: Na sequência, Daniel Chapo confirmou a entrada de mais de 5 mil malauianos ao território moçambicano, fugindo da xenofobia na África do Sul, garantindo que o governo de Moçambique está em contacto com a contraparte malauiana para a evacuação da sua população, que usou o país como caminho de regresso à casa.
9: Conduzimos a eles para a paragem de autocarros do vulgo Junta, na cidade de Maputo. E é nossa também responsabilidade, em coordenação com a Embaixada do Malawi

0: possamos conduzir os malawianos de Moçambique para Malawi.
1: Dos dados atualizados pelas autoridades competentes moçambicanas nas últimas 24 horas, deram entrada no país mais de 800 pessoas entre moçambicanos e estrangeiros, sendo que muitos deles estão a ser evacuados para as suas terras de origens, com destaque para malawianos e zimbabuianos, que, através do Instituto Nacional de Gestão de Desastres, INGD, têm alugado autocarros para transporte dos mesmos. Entre esta quarta e quinta-feira, saíram de Maputo com destino a Tete mais de 50 autocarros levando estrangeiros, enquanto outros tantos autocarros levam os moçambicanos para as províncias de Gaza e Inhambane, no sul do país, e Manica, no centro. De Maputo para o Canal África, Elísio Xadrack.
2: E ainda em torno de Moçambique, vamos falar do final da visita de trabalho à província de Cabo Delgado, o presidente moçambicano Daniel Chapo, onde dizia Daniel Chapo que abordou um conjunto de temas que dominam atualmente a chegada nacional e regional. Entre os assuntos em destaque já estiveram a continuidade da missão militar do Ruanda no combate ao terrorismo, a situação de segurança que continua a condicionar a retoma do projeto de gás natural da Total Energy em Afungi e o agravamento da violência xenófoba na África do Sul. O chefe de Estado garantiu que Moçambique dispõe de um plano para acolher e assistir os cidadãos que regressam ao país numa altura em que centenas de moçambicanos foram afetados pelos recentes ataques contra estrangeiros. Para analisar estes temas, conversamos com Gustavo Mavi, analista político moçambicano.
3: Costuma-se dizer que, para avaliar uma coisa, tens que tomar em conta pelo menos duas medidas. Neste caso, o antes dos ruandeses e o depois. A experiência ou os fatos mostram que, antes da chegada dos ruandeses, a situação militar em Cabo Delgado era muito má para Moçambique, para aquela província. Os terroristas faziam ataques quase que todos os dias e todas as noites. Faziam até comícios nos locais onde eles chegavam, atacavam, destruíam, articulavam pessoas. Era uma situação bastante lamentável e assustadora. Mas depois da chegada dos ruandeses, eles estabilizaram a situação, os ataques reduziram muito. Respira-se uma vida mais ou menos normal. Continua a haver um ou outro incidente, um ou outro ataque, não de grande envergadura. Portanto, não é como era. Então, com base nisto, a avaliação é positiva. É verdade que não é fácil derrotar definitivamente um conflito daqueles que envolve o terrorismo. Mesmo nações com exércitos muito poderosos, normalmente levam muitos anos antes de eliminá-los. E muitas vezes nunca se consegue, senão cansá-los até o ponto em que eles desistem ou entram em negociação. Uma derrota militar também não se conhece muitos casos desses. Portanto, mas pelo menos estão numa situação defensiva, não ofensiva. Eles já não conseguem muitas vezes ter uma iniciativa que supere as forças governamentais, e neste caso o Ruanda, que é o exército que ajuda as forças moçambicanas. Muitos podem perguntar, mas por que tem que ser o Ruanda e não o exército moçambicano ele próprio? E a resposta, claro, que não é muito fácil de dar, nem muito convincentemente mesmo que se dê, mas o fato é que o exército moçambicano não é que seja menos combativo, menos patriótico, mas o que muitas vezes carece são os meios. Este é um país que nasceu, é verdade, da guerra também, movida pela Frelimo, uma guerra de guerrilha que derrotou o exército português ou que ajudou o sistema colonial português a desmoronar, mas depois da independência, o país foi logo alvo, nos seus primeiros 12 anos, de uma das mais devastadoras guerras, que foi a guerra do apartheid contra os países, movida através da RENAMO e às vezes de forma direta, mas também envolvia a Rhodesia, a ex-Rhodesia. Portanto, é um país que podia-se dizer que tem uma grande experiência de guerra, mas as pessoas, naturalmente, que lutaram nessa guerra não são as mesmas que estão a lutar agora. Estima-se que o país tenha perdido cerca de, mais ou menos, mais de 20 bilhões de dólares só por causa dessa guerra. Então, é um exército que está a ser reconstruído, porque também quando houve a paz de 1992, o país foi forçado a desarmar todo o seu exército. As armas foram transformadas em chadas, sua força aérea foi desmantelada, praticamente tudo foi desmantelado. O país não está em condições de enfrentar aquele terrorismo sozinho, teve que ir pedir o Ruanda, até

0: já houve uma altura que vieram cá tropas da SADC, que depois tiveram que se retirar, mas é uma história longa para se contar, mas a situação é positiva.
1: O presidente também falou sobre o projeto da Total Energies, cuja retoma continua condicionada pela segurança. Que fatores continuam a impedir o regresso pleno das operações e qual poderá ser o impacto econômico de novos atrasos?
0: Uma guerra como aquela e que ocorre onde, de fato, o projeto devia ser erguido, tem um impacto direto e indireto. Direto, que são as destruições que o conflito está a causar, e indireto porque inviabiliza esse tipo de empreendimentos. O país devia estar, provavelmente, agora a receber os dividendos desses empreendimentos, não está a receber, está num stand-by, num banho-maria. Tem muitos prejuízos, pode não ser fácil de estimar ou de se calcular, mas são incalculáveis. Portanto, o não regresso em pleno, não obstante se tenha decidido já que devia retomar-se, está a causar prejuízo. Agora, se é mesmo por causa da guerra, já não sei. Há dúvidas no meio disso tudo, porque há outros empreendimentos que estão-se a fazer lá. O que eu sei é que o empreendimento não está numa zona, de fato, afetada pela guerra. Tanto mais que havia a decisão de que devia-se fazer uma espécie de uma proteção total dessa zona, de modo que fosse, se tornasse impenetrável pelos terroristas. Agora, por que que não está a fazer isso? É difícil. Mas o que eu sei, o que eu já ouvi, que está a inviabilizar o retorno ou a retomada do projeto, é que a Total estava a exigir uma espécie de indemnização pelo período da paralisação, o que parece que não está a cair bem nos ouvidos dos governantes dos países, porque pensam eles que não faz sentido a Total esteja a exigir essa indemnização pelo tempo que esteve paralisado, porque quando declarou o estado de força maior foi por decisão da própria Total e não me parece que terá sofrido alguns prejuízos só porque o projeto ficou parado. Até pode ter sofrido, mas para uma multinacional daquelas, não me parece que seja tão grande a ponto de exigir a indemnização que estão a exigir. Não tenho aqui um número, mas não é pouco dinheiro que estão a exigir.
1: Sim.
0: Então, eu penso que é uma daquelas coisas que faz parte do jogo, eu diria assim, na minha opinião, dessas multinacionais têm sempre a tendência de tirar mais lucros do que deviam.
1: Relativamente à África do Sul, Daniel Chapo reconheceu que a situação da xenofobia está a agravar-se. Até que ponto esta nova vaga de violência representa um desafio para as relações entre Maputo e Pretória?
0: Não é só entre Maputo e Pretória, entre a região e a SADC, de que a África do Sul é parte, e até em relação ao resto da África, porque o que está acontecendo na África do Sul está a criar problemas, não só os moçambicanos, os malawianos, por aí, está a criar problemas a outros países, até caneses, que está lá do outro lado da costa do Atlântico. Portanto, esse é um problema muito sério. É curioso que, um pouco antes de me ligares, eu estava a conversar com alguns antigos militares já na reserva moçambicanos, estavam a contar um episódio que acho que vale a pena contar. Eles estavam a dizer que nas vésperas da assinatura do acordo de Nkomati, para quem não sabe, é um acordo que o governo moçambicano, então, de Samora, foi obrigado a assinar com o regime do Apartheid, que era para o Apartheid deixar de apoiar a RENAMO, porque a RENAMO estava sendo apoiado pela África do Sul. Na verdade, era um instrumento de guerra da África do Sul, a RENAMO. Então, disseram que foram à Pretória, eram os cinco generais moçambicanos, que foram para se encontrar com a sua contraparte sul-africana. Isso foi em Pretória. Então, eles organizaram um almoço de recepção à delegação moçambicana. E aconteceu que um jantar em que estavam lá os generais sul-africanos, que eram brancos, os moçambicanos eram negros, já havia lá alguns dois mulatos. E, por acaso, a pessoa que me contou isso é um general moçambicano mulato, ou misto como se quer. Então, diz que um dos generais moçambicanos ironizou. Gostava de dizer algumas piadas só para provocar uma risada, não? Então ele diz: mas vocês estão aqui sentados conosco, pretos, a comerem conosco, mas por que é que se recusam a sentar com os vossos compatriotas aqui, sul-africanos negros, separam-os, eles têm que comer noutra mesa, mas estamos aqui, nós também somos pretos, por que é que vocês fazem isso? E um general sul-africano disse: ó, sabe, nós sentamos convosco, vocês são muito diferentes destes. Um dia, que não tardará muito, se calhar vocês vão conhecer como é que são estes aqui. Não são boas pessoas, mas guarde isso. O tempo vai ter que me dar razão. Então, esse general está a dizer que está-se a lembrar disso. Mas aquilo que os sul-africanos estão a fazer, para outros africanos que até os ajudaram a se libertar do apartheid. Faz-me lembrar essa revelação desse general. Parece que ele tinha razão, porque, de fato, olhando para o que está a acontecer aí, é uma coisa não só chocante, mas também envergonha os africanos. Quer dizer, africanos contra outros africanos, só por causa de uma fronteira que foi delimitada por um sistema, um regime europeu. Porque essas fronteiras foram criadas ou forjadas pelos colonizadores. Não dizem muito do que nós somos. Somos todos iguais. Agora, quando eles estavam aí com o problema do apartheid, quando eram oprimidos, mortos como se fossem bichos perigosos, fugiram e instalaram-se nos países vizinhos, já, incluindo aqui Moçambique, no Zimbábue. Foram acolhidos, até lhes davam casas melhores em relação aos nacionais. Mas, entretanto, hoje estão a fazer exatamente aquilo que se chama não retribuir sequer em chumbo o que receberam em ouro.
1: Perante esta situação, que tipo de diálogo e cooperação deverá existir entre os governos de Moçambique e da África do Sul, ou por que não da SADC, para garantir a proteção dos cidadãos estrangeiros e evitar que episódios semelhantes se repitam?
0: Que é imperioso que seja feito, mais do que vir sentar aqui um dirigente sul-africano, ou o Sr. Ramaphosa, vir sentar com o presidente Chapo, ou ir ao Zimbábue, ou mandar delegações conjuntas se reunir, vão discutir o quê? O que a África Sul tem que fazer, é o que eu estava a dizer, é explicar aos sul-africanos, que talvez por desconhecimento da sua história, e fazê-los ver que, olha, isto aqui não é, estamos a ser ingratos. Vocês estão a ser ingratos da hospitalidade de que nós desfrutamos, e mais do que a hospitalidade, do apoio que nós tivemos para que nós não fôssemos mais oprimidos pelo apartheid. Eu sei que há muitos sul-africanos que dizem que no tempo do apartheid estavam melhores, só que é uma ignorância. É a dor do passado que não dói mais do que a dor atual. Estão a sentir a dor da falta do emprego e pensam que antes não havia nenhuma dor, mas já havia a dor de ser discriminado, de não poder ir no restaurante onde estavam os brancos e todas essas coisas que aconteciam com a partida, em que eram pagos menos do que era pago o branco pelo mesmo trabalho que faziam. Essa dor eles não passaram por ela, mas agora estão a sentir a dor do desemprego, de passar fome, de passar outras privações. Só que não se resolve dessa maneira, porque os imigrantes muitas vezes ajudam a construir as nações. A China hoje está como está porque abriu as portas para a entrada de empreendedores estrangeiros.
2: E estas foram as palavras de Gustavo Mavia, analista político moçambicano, falando-vos a partir da cidade de Maputo, Moçambique. Fica-se aqui com Jacob Tivan com as notícias do desporto.
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1: Calorosas saudações e sejam bem-vindos à Resenha Desportiva. A seleção nacional sênior masculina de basquetebol da Angola pode garantir esta quinta-feira a qualificação para a segunda fase das eliminatórias africanas do acesso ao Campeonato do Mundo da FIBA Qatar 2027, caso vença a congênere do Uganda no pavilhão multiusos do Quilamba em partida da primeira jornada do grupo D da terceira janela de qualificação. Os angolanos ocupam a segunda posição do grupo com 5 pontos. Já o Mali, líder da SER com 6 pontos, defronta o Egito. A Bélgica qualificou-se na quarta-feira para os oitavos de final do Campeonato do Mundo de Futebol 2026, ao vencer o Senegal por 3-2 após prolongamento, depois do empate a 2 no tempo regulamentar, dizia em Seattle, nos Estados Unidos. Nos oitavos de final, a Bélgica vai defrontar os Estados Unidos, que venceram a Bósnia-Herzegovina por 2 sem resposta. Enquanto isso, a seleção portuguesa de futebol defronta na madrugada desta sexta-feira a Croácia nos 16avos de final do Campeonato do Mundo de Futebol 2026, à procura de um triunfo que lhe permita continuar em prova e seguir para os oitavos de final. Na antevisão da partida, o selecionador de Portugal, Roberto Martínez, afirmou que a equipa está preparada e que falta agora ter a coragem de acreditar.
4: Acho que a equipa está muito bem preparada. Quando falo de estar preparada é porque já são 3 jogos, já tivemos momentos para ajustar, alinhar, já são muitos treinos juntos e a equipa tem muita força. A força que é a união do grupo, o compromisso dos jogadores, representar a Portugal. E isso é essencial. Amanhã o que precisamos? Temos a força, temos a preparação. Amanhã falta poder acreditar, ter a coragem de acreditar. E isso é só com sucesso e ganhar o jogo.
1: caso ultrapasse a seleção croata, Portugal terá pela frente nos oitavos de final a Espanha ou a Áustria, seleções que defrontam-se esta quinta-feira na Califórnia, Estados Unidos. As seleções da Suíça e da Argélia defrontam-se na madrugada desta sexta-feira em Vancouver Place, no Canadá, em jogo de 16avos de final do Campeonato do Mundo de Futebol 2026. Recorde que a Suíça venceu o seu grupo para chegar a esta fase, enquanto a Argélia qualificou-se como uma das melhores terceiras classificadas. O presidente da Federação Cabo-Verdiana de Futebol, Mário Semedo, confirmou a existência de uma investigação policial na Nova Zelândia envolvendo o capitão Ryan Mendes, mas apelou à serenidade e reafirmou o princípio de presunção de inocência do atleta.
5: Na justiça tem um princípio básico, fundamental, que é a presunção de inocência. Nesse momento que tem uma acusação formal de nada em relação a qualquer atleta ou arião. Portanto, há um processo em investigação, há um parte que tacha, quer dizer, uma razão está desse lado. Não, te deixa o processo decorrer normalmente.
1: E, por fim, o basquetebolista norte-americano LeBron James comunicou aos Los Angeles Lakers que não continuará na equipa, preparando-se para representar outro clube na sua 24ª temporada da NBA. Considerado um dos maiores jogadores da história da modalidade, LeBron James foi eleito 4 vezes o jogador mais valioso MVP da NBA e terminou recentemente a 23ª temporada da carreira, estabelecendo um novo recorde de longevidade na liga. Ponto final à resenha desportiva desta belíssima quinta-feira. Veremos agora os microfones a Maria Moção para a continuidade do Caleidoscópio.
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2: E dando continuidade à nossa página de atualidades do Serviço de Língua Portuguesa de Canal África, o Tribunal Penal Internacional voltou a manifestar preocupação com a decisão do Mali, Burkina Faso e Níger de abandonar o Estatuto do Ruma. A instituição considera que esta medida poderá enfraquecer os esforços internacionais de combate à impunidade e reduzir a proteção das vítimas de crimes de guerra, crimes contra a humanidade e genocídio. Os 3 países atualmente governados por juntas militares e membros da Aliança dos Estados do Sahel, justificam a decisão, alegando que o tribunal serve interesses neocoloniais e trata os países africanos de forma desigual. O debate reacende as questões sobre a credibilidade da justiça internacional e a relação entre a África e o Tribunal Penal Internacional. Para analisar as implicações da decisão destes três países e a relação entre a África e as instituições multilaterais, conversamos agora com o Dr. François Dias, jurista e analista político guineense. Muito boa noite, Dr. François, bem-vindo aqui ao programa.
8: Boa noite e obrigado.
2: Sim, Dr. François, qual é o alcance jurídico e político da decisão do Mali, Burkina Faso e Níger de abandonarem o Tribunal Penal Internacional?
8: Bom, é o início de uma reação africana, de uma reação africana, portanto, nós temos que aguardar para confirmar efetivamente que os países africanos estão naquilo que nós podemos chamar de despertar da consciência para efetivamente poderem, de facto, ocupar dos assuntos que lhe dizem respeito, porquanto ocupar dos assuntos da CPI é perder tempo, porquanto não ocupa dos assuntos globais. E, nessa medida, nós pensamos que alguns países poderão estar sob medo da proteção internacional, outros poderão estar sob medo da intenção que esta despedida poderá provocar ao nível da CPI.
2: Sim, sim, doutora. E os três países acusam o tribunal de ser um instrumento de influência neocolonial. Estas críticas têm fundamento ou refletem, sobretudo, divergências políticas entre os governos militares e a comunidade internacional?
8: Esses fundamentos têm legitimidade, na medida em que o Tribunal Penal Internacional, se nós formos ver, até hoje julgou quase 90% dos seus crimes apenas sediados em África. Os crimes mais grandes, nomeadamente os países, os Estados Unidos da América, Rússia, Israel e demais, China, nunca serão julgados. Daí que nós não compreendemos qual é o interesse em o Tribunal Penal Internacional continuar a vigorar, na medida em que os crimes praticados por esses países representam, na medida em que esses países, mesmo que não forem crimes de maior prevalência, representam, na medida em que nós podemos dizer, na questão do julgamento daquilo que tem a ver com a legitimidade e a legalidade da intervenção do Tribunal Penal Internacional, representam, de facto, uma necessidade de alargamento da intervenção do Tribunal Penal Internacional.
2: Sim, e como poderá esta decisão influenciar as relações entre a Aliança dos Estados do Sahel, a União Africana, a CDAO e os parceiros internacionais?
8: Bom, como eu disse atrás, muitos países poderão não seguir por esta via, na medida em que o Tribunal Penal Internacional, nós sabemos dos países que colonizaram os países da África Ocidental, na medida em que esses países também têm interesse, nomeadamente a França, Portugal, nunca serão julgados, Países Baixos, daí que esses países vão continuar a incentivar os países africanos a continuar neste Tribunal Penal Internacional, sabendo que nunca serão julgados, mas o facto do Burkina Faso, Níger e Mali começarem com isto significa que mais cedo ou mais tarde os países africanos acabarão por se desligar deste tribunal e, consequentemente, a maioria dos países das Nações Unidas acabarão por se desvincular. Mas o impacto que nós temos que esperar é de um dia vir a haver uma reconfiguração do Tribunal Penal Internacional, mas de outra forma, na medida em que nós precisamos de uma instância internacional, mas não desta forma.
2: Muitíssimo obrigada, Dr. François, pelas suas análises e continuação de uma boa noite para si.
8: Obrigado.
2: E estas foram as palavras do Dr. François Dias, jurista e analista político guineense, falando-vos a partir da cidade de Lisboa, Portugal. E fica a seguir com João e Abalá com as notícias da economia.
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10: Seja bem-vindo. Seguimos agora com as principais notícias da economia. A África do Sul e a Polónia reafirmaram o compromisso de reforçar a cooperação económica e de defender o direito internacional. Após o encontro bilateral realizado em Pretória, o vice-primeiro-ministro e ministro dos Negócios Estrangeiros da Polónia, Radoslaw Sikorski, classificou a África do Sul como um parceiro estratégico no continente africano e elogiou o papel do país na promoção de uma ordem internacional baseada em regras.
11: Poland sees South Africa as an anchor of stability in Africa and therefore as the place.
10: A Polônia considera a África do Sul um pilar de estabilidade no continente africano e por isso um parceiro estratégico para o desenvolvimento de negócios em toda a região. Estamos conscientes dos esforços do governo de unidade nacional para revitalizar a economia sul-africana.
11: And we hear about the efforts of the government of national unity to rejuvenate the economy, to open.
10: Os Estados Unidos e a Tanzânia assinaram um memorando de entendimento para reforçar a cooperação no setor da saúde ao longo dos próximos 5 anos. Ao abrigo do acordo, Washington prevê investir mais de 1,3 mil milhões de dólares, enquanto a Tanzânia compromete-se a aplicar 1,8 mil milhões de dólares no fortalecimento do seu Sistema Nacional de Saúde. A iniciativa integra a estratégia norte-americana America First, Global Health Strategy, que visa apoiar os países parceiros na redução da dependência da ajuda externa. O governo da Zâmbia prolongou por mais 90 dias a suspensão do imposto especial sobre o consumo e do IVA aplicados à gasolina e ao gasóleo. Segundo o Ministério da Informação e dos Mídia, a medida pretende aliviar os custos suportados por famílias e empresas, atenuando o impacto da volatilidade dos preços internacionais do petróleo, agravada pela crise no Médio Oriente. A Nigéria tornou-se o primeiro país da Organização dos Países Exportadores de Petróleo a aderir à Agência Internacional de Energia na qualidade de membro associado. A adesão reforça a cooperação entre as duas entidades numa altura em que Abuja procura aumentar a capacidade de refinação e as exportações de combustíveis, consolidando a sua posição no mercado energético internacional. E, por último, a Feira Regional

0: de comércio e a cimeira empresarial da COMESA prosseguem hoje, reunindo milhares de participantes presenciais e virtuais. No segundo dia do encontro, o ministro tunisino do Comércio e Desenvolvimento das Exportações, Samir Abid, defendeu que o futuro do comércio intra-africano depende da modernização dos sistemas comerciais e do investimento em infraestruturas digitais que facilitem o acesso aos mercados. E é assim que encerramos a nossa ronda econômica de hoje. Siga-nos para continuar informado no canal África.
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5: E depois das atualidades económicas com João e a Bala, vamos aqui agora saber quão pouco é que ela traz hoje para o África Uldawa, que vai entrar no ar dentro de instantes. 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
5: Thank you, Mpô. Não se esqueça que Mpô estará na vossa companhia aqui dentro de instantes aqui no África, o Uldawa, das 21 até às 22.
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5: E dando continuidade à nossa programação, as universidades públicas do Malawi aumentaram as taxas de matrícula em 100%, significando um incremento de 373 mil para 751 mil dólares americanos por ano letivo, causando pânico entre pais, responsáveis e alunos, especialmente os economicamente desfavorecidos. Faustina Igreja, com mais detalhes.
9: Boa noite. Isso significa que a partir do ano letivo 2027-2028, a Universidade do Malawi, a Universidade de Agricultura e Recursos Naturais de Lilongwe, a Universidade de Mzuzu, a Universidade de Ciência e Tecnologia do Malawi e a Universidade de Negócios e Ciências Aplicadas do Malawi vão aumentar as taxas anuais em 100%. Neste contexto, milhares de malauianos academicamente talentosos, mas com dificuldades financeiras, correm o risco de serem excluídos das universidades públicas devido aos altos custos após as instituições anunciarem um aumento de 100% nas mensalidades. A medida, considerada injusta e uma séria ameaça à igualdade de acesso ao ensino superior aqui no Malawi, já está a criar revolta e indignação no seio dos estudantes universitários. O aumento sem precedentes nas mensalidades ocorre no momento em que muitas famílias malauianas enfrentam um custo de vida crescente, preços dos alimentos em alta e renda familiar cada vez mais baixa. Embora reconheça que as universidades públicas enfrentam uma grave crise de financiamento, a sociedade civil argumenta que os estudantes e as suas famílias não devem arcar com o ônus de décadas de subinvestimento no ensino superior. Apesar desta realidade, impor um aumento único de 100% nas propinas é uma solução injusta que transfere o fardo diretamente para as famílias que já lutam para sobreviver. Por outro lado, a decisão do governo malauiano de aumentar as mensalidades pode aprofundar a desigualdade educacional, tornando o ensino universitário um privilégio para aqueles que podem pagar. Em episódios recentes, o governo do Malawi recorreu à polícia que usou balas de borracha e gás lacrimogéneo para dispersar os estudantes que protestavam contra os aumentos anteriores, embora muito modestos, em relação aos anunciados agora para entrar em vigor no ano letivo 2027-2028. Em declaração tornada pública, a coligação da Sociedade Civil para a Educação observou que o aumento proposto é demasiado abrupto e vai impor uma forte pressão financeira sobre as famílias, com risco de excluir estudantes provenientes de contextos pobres e vulneráveis ao ensino superior. A coligação também expressou preocupação com o facto de a decisão poder prejudicar o próprio programa de financiamento estudantil do governo. A coligação apelou ainda a uma revisão de políticas de propinas das universidades públicas, de modo a estabelecer um mecanismo transparente e baseado em evidências que permita ajustes anuais graduais das propinas vinculados à inflação, em vez de aumentos repentinos de 100% ou mais. Por outro lado, o líder da oposição no Parlamento, Simplex Shintola, exigiu em comunicado a reversão imediata do recente aumento das mensalidades nas universidades públicas, descrevendo a medida como injusta para as famílias com dificuldades financeiras. Em comunicado, Shintola afirmou que duplicar as mensalidades vai tornar o ensino superior inacessível para muitos estudantes, no momento em que as famílias malauianas já enfrentam o alto custo de vida. Ele argumentou que o reajuste das mensalidades ameaça o futuro de milhares de jovens malauianos que dependem do ensino superior como caminho para sair da pobreza. O líder da oposição argumentou que o aumento das mensalidades ocorre no contexto em que os malauianos já enfrentam o aumento dos preços dos produtos essenciais, os altos custos de transporte e a diminuição do poder de compra. A partir de Blantyre, para o Channel Africa News, Faustino Igreja.
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1: E assim, estimados ouvintes, chegamos ao fim de mais uma edição do Caleidoscópio. Agradecemos a todos que nos acompanharam e contribuíram para o programa. Um agradecimento especial à nossa equipa de produção, Maria Moçamo, Jacob Tivani, João Iabalá e nos cuidados técnicos de Tito Macau. E não deixem de sintonizar amanhã para mais notícias e análises. Até lá, boa noite.
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